0: vocês! Obrigado, galera, obrigado! Beijo no coração de todo mundo! Beijo, obrigado!
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2: Agora pra vocês eu vou contar aquele velho ditado que diz assim, ó. Quem vive de orgulho...

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